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2: É mal o que é?
1: Por que, Bicoletti?
2: Não me toca de minha música.
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2: Ai, as morenas.
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forçado, música igual a 90, já. O Flaminho, né? Tem muita coisa. Ai, ai, ai, ai. Até com a 90, a Goiambai, o Yunda, e aí lá tá isso, o Nepetinja, a Goiambai, assim. E o Topaito, ele é música agora aí, Jambai. Jureña de Jambai, música a 90, com placer. 0971-391-299, va bañando usted la mitad, ya que se. Ya yo saludo a mi amigo Jorgito Exclusividad de Caraíña en Bochurro, ya. Algo en la mesa, las pintas, algo de zapatullo, va y pausa, algo de jeans, a mi puente y a ti camisa, yo,

0: É. Deixa rolar.
1: Oitenta e oito.
2: Já vi que vocês vão sair daqui tudo louco hoje, viu?